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0: Aí. Aí, mamã. Aí.
1: Vamos, é!
0: Aí.
1: Cadê o diabo do peito, né, Clássico, hein?
0: Afonso, BC, BC, BC, BC, BC, BC. Aí,
1: ah, bom.
0: Aí, aí.
1: Vamos, né, vai valer.
0: Jalsa.
1: Vai lá, chanjeu, hein?
0: En novembre 83, Balga Vente Noki Histoire. En novembre 83, Jalsa débarqué dans Brooklyn. L'aime bien ça.

0: gente não tem nada, não.
1: Ui, alô, meu
0: Deus. Ui, alô, meu Deus.
1: Com esses cachorrinhos. Vem, já, Luiz. Mas que ganhou? Letícia. Letícia Ruiz. Mas que ganhou o número 1? Vitor Galera Zinhar. Easy FM. Vem, papá. Vem com o papá. Tome, gás, é ruim. Vizinho.

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